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Maiara e Maraísa, boa noite, falsificada. Tem mais, singular, regravação aqui do Henrique e do Diego. Pra curtir, pra curtir.

Super Hits, tem mais, tem mais. O que que chega lá, seu locutor? Chega nas pedidas, o pessoal mandando mensagem, manda a tua também, hein? Manda aquela mensagem aqui pra rádio e a gente vai tocando. Sequência show do Super Hits. João Bosco e o Vinícius, oportunidade pra curtir.

0: ofendeu. Leito em Camargo também toca aqui.
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0: E a sequência traz mais sucessos, super chegando. Pedro Neto e Matheus com Cleito e Romário, Localização. Super Hit segue.

0: Super Hits que segue, aqui o sucesso não para.
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0: Sempre mais você e sempre com você. Israel e Rodolfo tá chegando. Te amei em dólar pra curtir com o volume máximo, Super Hits.

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1: pensei. Ô, cachaçaiada que eu entrei no sertanejeiro aqui.
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2: pó para. Saudade da Yada, da Ilara com o Bruno e o Denner.
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Mas Super Hits não para, o sucesso seguindo por aqui, intervalo e já voltamos. Vem chegando Thalita e Elisa com Traia Véia, Tráfego Pago. Pra curtir, manda tua mensagem aqui, impede a sua música, o seu sucesso, que a gente toca.

Uber Hits, eu vou estar Matheus e Cauã. Bem saudades, saudades escancarada. Henrique e Diego tocando aqui na nossa sequência de sucesso super.

0: Super Hits que segue não para não. Simone Mendes, Saudade Proibida, tá chegando mais. Gustavo Lima não pode ficar de fora, vem cantando agora. Rimou, hein? Assunto que dói chegando, Gustavo Lima.
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com Gustavo Lima, 25 horas, tocando por aqui no Super Hits, que segue com o Munhoz e o Mariano, Gustavo Mioto cantando junto. Liga pra minha saudade, Super Hits é pra você curtir.

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1: 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Super Hits, as saideiras de hoje, última sequência já, já, por aqui as saideiras, Léo cantando com Danilo e Davi, número chato, última sequência.

Super Hit, sempre bom te ouvir, sempre bom estar com você por aqui. Maiara e Maraíza, Sorte de Alguém, que a gente curtiu. E pra fechar, tá chegando Zé Neto e o Cristiano, Quase Todo Dia. Tô indo, grande abraço, até mais, tchau.

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3: Alô, alô, Brasil! Você está no Top 10 com Rodrigo Cobalto, trazendo as mais tocadas do Brasil para animar o seu dia. Prepare o coração, que aqui a energia é pura e o sorriso é garantido. Lembre-se, cada momento é uma nova chance para brilhar. E para começar com tudo, já vai chegando aí Haverá Sinais, de Jorge Mateus com Lauana Prado. Fica comigo que o Top 10 vai só começar.

essa vibe de Cristiano Araújo com Marília Mendonça acabou de balançar geral. Sabia que o Cristiano começou a carreira vendendo CD em feiras? Aqui no Top 10, com Rodrigo Cobalto, já vem chegando Marília Tavares com Desencontro de Mensagem.

0: Nossa senhora.
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0: E assim encerramos com chave de ouro essa vibe incrível de Murilo Huff e Gustavo Mioto em Me Caiu Tão Bem. Você sabia que Murilo compôs essa música pensando numa história real e que conquistou o coração de muita gente? Eu sou Rodrigo Cobalto e você esteve no Top 10, o programa das mais tocadas do Brasil que anima seu dia. Lembre-se, a música é o combustível da alma. Então, siga sempre dançando e acreditando nos seus sonhos. Muito obrigado por essa companhia. Até a próxima e fique com a energia lá em cima.
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2: Alô, meu irmão, alô, minha irmã, estamos chegando. Tá começando o nosso encontro, tá começando Louvor Rural, o sertanejo gospel raiz da nossa terra.

Leandro, nosso modão de viola do final de semana. Se achega pra perto do rádio, já traz aquele cafezinho, hein? Nosso modão de viola tá começando. Onde quer que você esteja, já deixo meu agradecimento a você, amado ouvinte, pela companhia. Que Deus abençoe você, a sua casa, a sua família. É bom demais ter vocês com a gente. Agradecimentos também às emissoras que leva o nosso programa até vocês. Todo final de semana, nosso modão de viola, louvor rural, o sertanejo gospel raiz da nossa terra, é o nosso encontro que está começando, hein? Com esse amigo, esse irmão, esse compadre que vos fala, Valdir Nascimento. E para começar o nosso modão de hoje, os filhos de Abraão, a última trombeta. Bem-vindo, meu povo!

Louvor Rural, sertanejo gospel raiz da nossa terra. Estamos começando para todo o Brasil, para todo o planeta. Você ouvindo aqui na sua rádio favorita, você pela internet, também me dando o carinho da sua audiência. Bom final de semana, bom início de semana na presença do nosso Deus. Esse é o nosso modão de viola, hein? Louvor Rural, todo final de semana com este amigo, este irmão, esse compadre que vos fala, Valdir Nascimento. Instagram, arroba locutorvaldir.rj, Valdir com W. Facebook também, Valdir Nascimento com W. E o nosso WhatsApp, 0 operadora 24 99948 3191. Quero saber de onde você está ouvindo o nosso programa, qual é a cidade, qual é o estado brasileiro, se é fora do Brasil ou não. Conta pra nós, hein? Dá recado pra gente lá no WhatsApp, 0 operadora 24 99948 3191. Quero saber tua cidade, teu estado. Isso, participa conosco aí, hein? Tá chegando notícias do agronegócios. Eu sempre tenho notícias pra vocês.

0: Muito bem, essas são as notícias do agronegócios para vocês, hein? Exportações de carne bovina em alta. Os embarques de carne bovina brasileira atingiram 1,3 milhão de toneladas no acumulado até maio, registrando um avanço de mais de 15% nos primeiros 5 meses deste ano. A China continua sendo a principal, né? O principal destino da nossa proteína. Boa notícia, não é isso? Alerta nos custos de produção. O mercado de fertilizantes e do diesel registra alta, elevando os custos operacionais no campo, especialmente na região sudeste. Por outro lado, a ureia registrou a sua 6ª semana consecutiva de queda de braço nos preços no Brasil. Pressão nas commodities, soja e milho. Os contratos futuros em Chicago registraram quedas expressivas diante da expectativa de safras robustas nos Estados Unidos e tensões geopolíticas envolvendo novas tarifas americanas, que limitou os ganhos no mercado físico brasileiro, apesar do dólar estar mais alto. Falando agora da previsão do tempo, uma frente fria e a formação de um ciclone extratropical na costa sul mudam as condições do tempo no Brasil desde sexta-feira. O impacto varia bastante dependendo da sua região geográfica. Região sul e sudeste, atenção na colheita. Milho, segunda safra, café e cana. A chegada da frente fria traz chuva forte e queda acentuada nas temperaturas. Essas precipitações ajudam a manter a umidade do solo, mas podem interromper momentaneamente as operações de colheita e a logística de transporte no sul e no Paraná. Risco de geada, hein? O sul entra em alerta para a ocorrência de geadas em áreas mais elevadas nos próximos dias, exigindo monitoramento constante de lavoura sustentável. O trigo, produtores do sul começam a planejar e avançar no ciclo do trigo, de olho na umidade do solo trazida por essas frentes frias. Boa notícia, né? Região centro-oeste e Mato Piba. Áreas de Goiás, como Goiatuba e Mato Grosso, já acumulam longos períodos sem precipitações significativas. Algumas regiões passam de 60 dias de seca. Isso acelera a maturação do algodão e do milho safrinha, apressando a colheita, mas acende o alerta de quebra de produtividade para o sorgo e milho de segunda safra tardios. Alerta de longo prazo, hein? Atenção, meteorologistas e analistas de mercado já colocam o El Niño de volta ao centro das atenções para o segundo semestre. O fenômeno severo ganha força e pode fazer calor excessivo e chuvas muito irregulares no final do ano, elevando o risco climático e ameaçando o início do plantio da soja da próxima temporada. Essas são as notícias do agronegócios. Eu sempre tenho notícias para vocês.
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0: louvor rural, nosso modão de viola do final de semana, com esse amigo, esse irmão, esse compadre que vos fala, Valdir Nascimento. Finalizando aí a nossa primeira parte, hein? Após o intervalo, eu volto com muito mais. Eu vou ali tomar aquele cafezinho, hein? Aquele pãozinho com manteiga. Eita glória! Eu volto já já, hein? Tô sentindo o cheiro de café, hein?
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0: Alô, meu irmão, alô, minha irmã, estamos de volta na segunda parte, segundo bloco do nosso Louvor Rural, nosso modão de viola, nosso encontro do final de semana. É com esse amigo, esse irmão, esse compadre que vos fala, Valdir Nascimento. Estamos para todo o Brasil, hein? Já tomei aquele cafezinho gostoso e ainda tô sentindo o cheiro de café, hein? Deus abençoe a todos vocês ligados aqui no nosso programa. Eu quero agradecer a todos vocês, nossos amados ouvintes, também as emissoras que leva o nosso programa até você. Nosso Instagram, @locutorvaldir.rj, Valdir com W, Facebook, Valdir Nascimento com W, WhatsApp 0 operadora 24 99948 3191. Abraço grande para o meu amigo William Rodrigues, está ligado curtindo o nosso Louvor Rural. Abraço também para o meu amigo Manuel Pedro. Alô, Manuel Pedro. Ele tem uma rádio, né, que transmite aí o nosso programa. Abraço grande, Manuel Pedro. Obrigado pelo carinho, pela sintonia, tá bom, meu amigo? É sempre bom ter vocês com a gente, hein? Ozias Santana também está ligado, tá curtindo o Louvor Rural, nosso modão de viola, o sertanejo gospel raiz da nossa terra. Meu amigo Cláudio, na cidade de Resende, juntamente com a família, ô glória, ouvindo o Louvor Rural. E a minha amiga Francilene de Barra Mansa, também curtindo o nosso modão de viola. Vamos ouvir a voz de Deus? Eu tenho uma palavra abençoada para os nossos corações, hein? Muito bem, no Evangelho Marcos, capítulo 8, versículo 1, está escrito assim: naqueles dias, outra vez reuniu-se uma grande multidão, como não tinha nada para comer, Jesus chamou seus discípulos e disse-lhes: tenho compaixão desta multidão, porque já estão comigo há 3 dias e não tenho o que comer. Meu irmão, nesse texto vemos Jesus diante de uma multidão faminta. Mas o que realmente chama a atenção aqui não é apenas o milagre físico da multiplicação, mas o coração de Jesus que antecede o milagre. Aqui temos 3 lições preciosas que precisamos colocar no nosso dia a dia. Primeiro, Deus repara nossas necessidades. Ele sempre está olhando as nossas necessidades. Talvez você esteja aí questionando, achando que Jesus não está vendo o que está acontecendo na sua vida. Mas, meu irmão, eu te garanto, a palavra de Deus nos garante que Jesus está sempre atento às nossas necessidades humanas. Então, meu irmão, aquieta o teu coração. Seja qual for o momento que você está passando, aquieta e saberá que Deus é Deus na sua vida. Segunda lição, compaixão gera ação. Jesus disse, tenho compaixão dessa multidão. É uma palavra usada como sentimento profundo que mexe dentro da gente. Oh, glória! Nós também precisamos ter essa compaixão uns com os outros, como Jesus teve. Olhar para a necessidade do meu irmão, da minha irmã, aquilo que ele precisa, se está no meu alcance, por que não ajudar? É, meu irmão, que o Espírito Santo possa despertar em você uma compaixão do seu irmão e daquele que está do teu lado. E a terceira lição é, o pouco nas mãos de Jesus é maior do que o suficiente. Eita glória, né? Pouco com Deus é muito, não é o popular que diz por aí? Mas é a mais pura verdade. Os discípulos olharam para o deserto e questionou, onde podemos encontrar pão neste deserto? Às vezes nós temos pouco em nossas mãos, mas com Jesus esse pouco se torna muito. A história bem conhecida. Jesus pegou o pouco que tinha. Lá estava um menino com 5 pães e 2 peixinhos. E Jesus multiplicou para milhares de pessoas. Ei, meu irmão, minha irmã, recebe essa palavra profética na tua vida. O que está pouco na sua vida com Deus é muito. E Deus vai multiplicar para te abençoar e você abençoar os outros. Recebe essa palavra aí, querido. Recebe essa palavra aí, querida. É palavra profética, é palavra de Deus, é Jesus falando através desta mensagem. O pouco que você tem aí, Deus vai multiplicar, vai te abençoar e você vai abençoar o teu próximo. Tenha compaixão, querido. Creia nas promessas de Jesus. Creia sobre tudo aquilo que Jesus tem falado através da tua palavra e você será mais que vencedor. Olha a bênção de Deus chegando na tua vida, meu irmão. Eu posso ouvir um amém? Eu posso ouvir um glória a Deus? É a nossa palavra de hoje.
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o nosso modão de viola, louvor rural. Estamos aqui todo final de semana adorando o Rei Jesus com esses modão de viola, nosso dedo de prosa, louvor rural, o sertanejo gospel raiz da nossa terra, com este amigo, este irmão, esse compadre que vos fala. Deixa eu mandar um abraço aqui pro meu amigo Marcelo Arruda de São Paulo. Ele também é proprietário de uma emissora e transmite o nosso louvor rural. Abraço grande, meu amigo Marcelo Arruda. Deus abençoe você, hein?

0: nosso modão de viola, louvor rural, nosso encontro do final de semana com Valdir Nascimento, este amigo, este irmão, esse compadre que vos fala. Estamos terminando, finalizando aí o nosso encontro deste final de semana. Bom início de semana na presença do nosso Deus. Obrigado à sua audiência, obrigado às emissoras parceiras que leva o nosso encontro até você. Até a semana que vem, se assim Jesus permitir. Já vai lá no WhatsApp 0 operadora 24 99 4831 91. Eu quero saber de onde você está ouvindo o nosso programa. Conta para nós aí qual é a cidade, qual é o estado brasileiro, isso, se é fora do Brasil ou não. Conta para nós, quero conhecer você, tá bom? Anota aí o nosso WhatsApp 0 operadora 24 99 4831 91. Já deixa a mensagem para nós e no próximo programa eu quero falar o teu nome, quero falar a tua cidade, quero falar de onde você está ouvindo, tá bom? Deus abençoe, bom início de semana, viva hoje como se Jesus voltasse hoje mesmo. Até semana que vem, Deus abençoe meu povo.
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3: Buena, gurizadinha. Estamos chegando por aqui com Nação Gaúcha, com você. Esse programa para trazer a música, o som da gaita, o som do Rio Grande, para todo o sul e todo o Brasil afora e para fora do Brasil também, chegando pelo sinal da nossa rádio e também pela internet. Vamos por aqui trazendo edição para você do Nação Gaúcha, final de semana.
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3: Eu sou o Fabiano Farias e agradeço você pela companhia, pela sua audiência. Você tá por aí fazendo esse costado junto com a nossa programação, na nossa rádio que traz todos os programas feitos pensando em você. E também segue neste mesmo embalo aqui o Nação Gaúcha. Chega abrindo as gaitas, Grupo Cordiona. Chora Gaita Velha, tem Aguaceiro com Zezinho e Grupo Floreio. O Walter Moraes está por aqui também, entrando no Bororé. Abre as gaitas, gaiteiro, porque vem chegando a partir de agora a Nação Gaúcha.
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0: vem o Rio Grande a cavalo entrando no Bororé. Walter Moraes cantando por aqui no Nação Gaúcha.
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0: Vem que vem, abrindo as gaitas, os monarcas, trazendo quem diz que não gosta. É nesse corcove da gaita, nos braços do gaiteiro. Vamos seguindo, tá só começando o nosso Nação Gaúcha.
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6: De volta por aqui com Nação Gaúcha. O intervalo é rapidão e a gente já traz mais e mais maneira, vaneirão, as campeiras, as baileiras, as fandangueiras. Tocando por aqui no nosso programa que vai seguindo com Zé Moraes, capital dos gaiteiros. Tem JJSV, uma vaneira bem cuyuda. E vai seguindo. Garoto de Ouro tá programado também pra gente ir curtindo. Aproveita e manda a tua mensagem aqui pra rádio que a gente vai tocando aquela que você pedir pra ouvir. Tamo juntos, Nação Gaúcha, que segue.
7: Esse gaiteiro é dos bão e vem.

0: Garotos de Ouro, Surungaço, tocando aqui no Nação Gaúcha.
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0: É muito bagual. Ei, vai que seguindo. Depois do Garoto de Ouro, vem por aqui o Os Bertucci, Cancioneiro das Coxinhas. Esse é o tipo do som que quando abre as gaitas a gente já sai cantando junto. Ô, Cancioneiro das Coxinhas, fechando mais uma no Nação Gaúcha.
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0: Depois do intervalo, tem mais Nação Gaúcha.
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4: Nação Gaúcha que segue. Vem por aqui o Santo Chão, Bugio do Velho Duque. E o Gauchão do WhatsApp com o Tchê Campeiro e ainda a marca dos Pampas com o João Luiz Correia, campeiro e cantador. Vai seguindo, Nação Gaúcha.
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1: Campeiro e cantador, foi o que a gente curtiu por aqui. Vem chegando mais Grupo Quero Quero, Camberiada e Domingo, é o Nação Gaúcha, segue.
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7: Nação Gaúcha vem por aqui com o ronco dessa gaita véia retratando a nossa cultura do Rio Grande. A todos os sulistas espalhados também por todo este Brasil, aos amantes da música gaúcha e da nossa tradição, vem chegando essa aqui, eu posso dizer que essa música vem chegando aqui com os serranos, ela é quase que um hino no Rio Grande também, todo mundo canta ela. Não tô falando Fundo da Grota, eu tô falando Criado em Galpão, que vem chegando agora na voz da gurizada e dos serranos. Abra a gaita, gaiteiro.

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1: Olha que dali seu gaiteiro, Nação Gaúcha vai seguindo por aqui. Os Monarcas cantando O Bonitão. Vem por aqui Marcas do Pampa, fechando mais uma Quando Não Tem Vaneira. É o Nação Gaúcha.
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8: Nação Gaúcha vai seguindo, gurizada. Em que vem, Grupo Rodeio tá chegando, lá vem os gaúchos. Vem aqui a gurizada do Turbinados da Vaneira, peão de lida bruta. Marca de Galpão também tá por aqui, né? A sequência com o melhor no som da gaita. Aí que vai, seu gaiteiro.
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1: Nação Gaúcha, gurizadinha. Vem pra cá depois do Marca de Galpão Vaneira Chuta. Vem balanceando essa cordiona. Grupo Xeloquê do Cruz de Bombacha. Aproveita e já manda a tua aí. Pode pedir tua música, dá tempo ainda, hein? Vai pedindo, Nação Gaúcha que segue.

0: tinha dos bois, companheiro. Um pouquinho de pandeiro. Aí, agora sim. A minha voz agora, aumenta a voz. Ei, alô, som. Alô, som. Agora sim, fica bem bom. Que achou, patrão?
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8: Já estamos de volta por aqui com a nossa última sequência de hoje para ir fechando Nação Gaúcha. As horas passam, passam rapidamente, parece que o relógio anda cada vez mais acelerado. Vem chegando os Monarcas, Doce Amargo do Amor, tem grupo Rodeio Sistema Antigo por aqui também. É a nossa última sequência de hoje.
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0: Chegamos por aqui no final do nosso programa de hoje. Grupo Renascença de Chão Batido. Para fechar, fim de semana tem rodeio, Grupo Quero Quero. Tô indo para você, um grande abraço e a gente se encontra no próximo Nação Gaúcha. Eu espero você por lá. Um grande abraço, tchau.
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0: Bom dia! Está entrando no seu lar o programa A Voz das Assembleias de Deus. É com muita alegria que estamos aqui mais este domingo para levar até você a palavra do Senhor Jesus. Nesta manhã já quero convidar você para participar dos nossos cultos aos domingos, às 19 horas, culto da família. Traga a sua família e venha cultuar juntamente conosco, aqui na rua Frederico Allert, número 303, em Westfália. Nosso pastor presidente, pastor Ismael Benck e Rosileia Benck. Evangelista da congregação, Júlio César Soares da Silva. E quem vos fala nessa manhã? Eu, irmã Milka. Quero nesta manhã também mandar um abraço a nossos queridos irmãos que estão na sintonia do programa, que estão todos os domingos juntamente conosco. Nossos irmãos da Langiru, do Castro, das congregações de Paverama, do Loteamento 8, nossos irmãos da Esperança, aqui da Westfália, os nossos queridos irmãos de Poço das Antas, nossos irmãos do Travessão, nossos irmãos da Fazenda São José, sejam abraçados nesta manhã. Nossos irmãos da sede, né? A nossa igreja mãe, ali em Canabarro. Um abraço a todos os irmãos. Quero mandar um abraço também para os irmãos de Itaquari, os meus pais, que todos os domingos estão sintonizados. Aí o irmão José Lopes e a irmã Maria Gessi, meus irmãos, a toda a minha família, aos nossos familiares lá de Porto Alegre, Gravataí, os nossos irmãos lá de São Marcos, nossos irmãos lá de Candelária, um abraço ao irmão Josiel aí, o irmão Euclides, ao irmão Josué, a irmã Luciana, a todos vocês, o Gustavo, seja abraçado nesta manhã, nossos irmãos vizinhos aqui, todos vocês, a você aí que está na sua casa tomando seu chimarrão, ouvindo a palavra de Deus, seja abraçado nesta manhã, que o Espírito Santo venha encontrar com você e que a palavra de Deus ministrada nesta manhã possa entrar no seu coração e fazer a mudança. O irmão Luciano Evangelista, nosso cantor, amigo da família, vai estar louvando a Deus nesta manhã com louvor. Medite na letra deste louvor, seja abençoado. Quero mandar um abraço para o irmão Luciano Evangelista, nosso cantor das Assembleias de Deus.
1: Sua esposa Sueli.
0: A sua esposa Sueli. Quero mandar um abraço também para a irmã Sandra, esposa do nosso querido irmão Claudinei, que vai pregar, ministrar a palavra de Deus nesta manhã, né, irmão Júlio?
1: É verdade.
0: Aluno do IBE, né?
1: Prazer, a paz do Senhor, ouvinte. Com muita alegria estamos no ar nesse domingo. E realmente aí o irmão Claudinei, aluno do Instituto Bíblico Esperança, estará trazendo a palavra de Deus e orando por você no final deste programa.
0: Quero mandar também um abraço, né, irmão Júlio, para todos os alunos do IBE.
1: Verdade.
0: Que estão aí ligadinhos no programa. Que este programa seja para o seu elevo espiritual nesta manhã. Que o Senhor Jesus venha de encontro com você e que sua vida seja mudada. Então, se você quiser uma oração, precisa de algo, né, irmão Júlio, pode nos procurar aqui na congregação de Westfália, rua Frederico Allert, número 303. Você será bem-vindo e Deus tem algo maravilhoso para a sua vida. Neste momento, nós estaremos ouvindo um louvor com o irmão Luciano Evangelista e logo após, a palavra de Deus com o nosso querido irmão Claudinei.
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0: Olá, amigo ouvinte, que bom ter você com a gente nesses próximos minutos. Seja onde você estiver, no trânsito, em casa, no trabalho, eu quero falar hoje com o seu coração sobre algo que todo mundo precisa ouvir: esperança. A Bíblia diz em Romanos 5:5 que a esperança não nos decepciona, porque o amor de Deus foi derramado em nossos corações pelo Espírito Santo que nos foi dado. Repara bem nisso. A esperança de Deus não é como a esperança do mundo. No mundo, esperança é quase um desejo. Tomara que dê certo, espero que melhore. É incerto, frágil, depende das circunstâncias, da economia, da saúde, das pessoas. Mas a esperança que a Bíblia fala é diferente. A esperança, no grego, a palavra elpis, que significa uma expectativa confiante, é certeza, é âncora da alma. Sabe por que essa esperança não decepciona? Porque ela não está firmada no que você vê, mas em quem prometeu, e em quem prometeu é Cristo. Olha para trás um pouco. Há 2000 anos o mundo também parecia sem esperança. Roma dominava com mão de ferro, pobreza, doença, injustiça. O povo de Israel esperava um Messias político, um libertador militar. Mas Deus mandou algo maior, mandou o seu Filho. Jesus não veio para tirar você dos problemas. Ele veio para estar com você nos problemas. Ele não prometeu uma vida sem tempestades. Ele prometeu estar no barco com a gente. É quando ele diz: eu venci o mundo. Em João 16:33, ele está dizendo que a cruz não foi o fim. O túmulo vazio é a prova de que nossa esperança tem fundamento. Talvez você esteja me ouvindo hoje e sua vida pareça um beco sem saída, diagnóstico difícil, dívida que não fecha, relacionamento quebrado, sonho que morreu e alguém te diz: tenha esperança. E parece até ofensa, né? Mas como ter esperança quando tudo desmorona? É aqui que Cristo muda tudo. A nossa esperança não nasce no olhar para os problemas e dizer: vai melhorar. Nossa esperança nasce de olhar para a cruz e dizer: já está consumado. Na cruz, Jesus carregou toda a nossa culpa, toda a nossa dor, todo o nosso pecado que separava você de Deus. Ele tomou o seu lugar e na ressurreição ele provou que nem a morte tem a palavra final. Se Deus não poupou o próprio Filho, mas o entregou por todos nós, como não nos dará graciosamente com Ele todas as coisas? Isto está em Romanos 32. Então, amigo, a sua esperança hoje tem nome: Jesus Cristo. Ele é o mesmo ontem, hoje e eternamente. As circunstâncias mudam, o governo muda, a economia muda, pessoas falham, mas Cristo não muda. A promessa dele não falha. E o mais lindo é que essa esperança não é só para o futuro, para o céu, é para hoje. É paz no meio do caos, é força quando você está fraco, é direção quando você está perdido. Paulo escreveu em 2 Coríntios 4:16 que por isso não desanimamos, ainda que exteriormente estejamos a desgastar-nos, interiormente estamos sendo renovados dia após dia, porque os nossos sofrimentos leves e momentâneos estão produzindo para nós uma glória eterna que pesa mais do que todos eles. Leves e momentâneos. Paulo falou isso depois de ser apedrejado, preso, naufragar. Por que ele chamou de leve? Porque estava comparando com o peso da glória que Cristo preparou para quem o ama. Eu não sei qual é sua luta hoje, mas eu sei que quem está com você nela, e se Cristo ressuscitou, nenhum túmulo é definitivo, nenhuma história termina em sexta-feira, o domingo vem. Por isso eu te convido agora, firma a tua esperança nele. Se você nunca entregou sua vida a Jesus, Faça isso hoje. Não precisa de palavra bonita. Fala com Ele aí aonde você está. Jesus, eu preciso do Senhor. Eu creio que o Senhor morreu e ressuscitou por mim. Entre na minha vida. Muda minha história. Seja a minha esperança. E se você já é dele, mas a esperança anda fraca, volta para o pé da cruz. Lembra do que ele fez. Lembra do túmulo vazio. A mesma potência que ressuscitou Cristo habita em você hoje. Oramos juntos. Senhor Jesus, obrigado porque o Senhor é a nossa esperança viva. Em meio às lutas, às dúvidas, às dores, o Senhor permanece fiel. Firma o nosso coração na tua promessa, ó Pai. Que cada ouvinte que agora escuta esta palavra sinta teu amor derramado e a tua paz que excede todo entendimento. Que a esperança que não decepciona governe nossa mente e nosso coração hoje. E no teu nome, Jesus, que oramos. Amém. Obrigado por estar com a gente, que a esperança de Cristo te acompanhe nessa semana e até a próxima oportunidade. Fiquem com Deus.
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Louvado seja nosso Senhor Jesus Cristo, para sempre seja louvado. Estimado irmão, estimada irmã que nos acompanham aqui pelas rádios, também nós queremos assim neste domingo, dia 14 de junho, que a igreja celebre o 11º domingo do tempo comum. Esse momento de reflexão a partir do Evangelho deste domingo, que nos vem do Evangelista Mateus, capítulo 9, versículos 36, até o capítulo 10, versículo 8, que nos diz o seguinte: vendo as multidões, encheu-se de compaixão por elas, porque estavam angustiadas e abandonadas como ovelhas que não têm pastor. Então disse a seus discípulos: a colheita é grande, mas os trabalhadores são poucos. Portanto, peçam ao Senhor da colheita que envie trabalhadores para a sua colheita. Chamando os seus 12 discípulos, Jesus deu a eles autoridade sobre espíritos impuros para expulsá-los e para curar toda doença e toda enfermidade. São estes os nomes dos 12 apóstolos: primeiro Simão, também chamado Pedro, e seu irmão André; Tiago, filho de Zebedeu, e seu irmão João; Filipe, Bartolomeu; Tomé e Mateus, o cobrador de impostos; Tiago, filho de Alfeu, e Tadeu; Simão, o cananeu; e Judas Iscariotes, aquele que entregou Jesus. Jesus enviou estes 12, depois de instruí-los, dizendo: não tomem o caminho dos gentios e não entrem nas cidades dos samaritanos. Em vez disso, vão às ovelhas perdidas da casa de Israel. E durante a viagem, anunciem que o reino dos céus está próximo. Curem enfermos, ressuscitem mortos, purifiquem leprosos, expulsem demônios. Vocês receberam de graça, deem de graça. Palavra da salvação. Glória a vós, Senhor. Vendo as multidões abandonadas e angustiadas, Jesus se enche de compaixão, sente a dor delas. Chama atenção para a necessidade de mais trabalhadores e convoca alguns que o auxiliem na missão. São os apóstolos. Eles devem acompanhar o Mestre, aprender com ele e dar continuidade à obra libertadora, que não pode ser interrompida. Essas multidões sofridas são como ovelhas sem pastor, abandonadas à própria sorte. Todos podem participar da atividade de Jesus, comprometendo-se com o reino de Deus, que é vida e liberdade para todos. O fiel seguidor de Jesus não pode ficar indiferente diante da dor do irmão e da irmã que encontra ao longo do dia. O cristão é convidado a se compadecer diante da miséria que provoca tanto sofrimento. Os enviados por Jesus recebem a autoridade para fazer o bem, expulsando os espíritos que atormentam e alienam as pessoas. As multidões abandonadas exigem pessoas comprometidas que apontem para uma existência vivida com mais dignidade.

programação das missas da nossa paróquia para este dia 14. Hoje às 8 horas teremos missa na Matriz e em Boa Vista, às 9h30 na Linha Germano, na casa de Júlia Fritscher. Terça-feira, dia 16, 15 horas, missa no Lar de Idosos, Novo Lar de Canabarro. 17, quarta-feira, às 19 horas, missa da Bênção da

saúde na matriz aqui em Canabarro. Próxima sexta-feira, dia 19, às 19 horas em Langiru, teremos as crismas. No dia 20, no sábado, às 15 horas na Westfália, com crismas. Às 16h30 em Teutônia, com crismas. E às 18h30 na matriz, com as crismas. E no próximo domingo, dia 21, às 8 horas na matriz, com crismas. E às 10 horas no Alesgoto, também com crismas. E assim também as nossas atividades que teremos durante essa semana, possamos assim sempre participar também com alegria de toda a caminhada da nossa paróquia. Demais recados estão em nossas redes sociais e também podemos acompanhar também no nosso boletim, a nossa vida paroquial para este mês de junho. Tenhamos todos assim uma boa semana, um bom domingo e que Deus nos abençoe em nome do Pai e do Filho e do Espírito Santo. Amém.

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1: Olá, muito bom dia. Sou o pastor Mauro da Comunidade Evangélica de Confissão Luterana em Lajado. É um prazer estar mais uma vez aqui para juntos meditarmos na palavra de Deus. Estimado ouvinte, quero compartilhar com vocês nesta manhã o texto da carta aos Romanos, capítulo 5, versículos 1 a 3, que assim nos dizem: agora que fomos aceitos por Deus pela nossa fé nele, temos paz com ele por meio do nosso Senhor Jesus Cristo. Foi Cristo quem nos deu, por meio da nossa fé, esta vida na graça de Deus. E agora continuamos firmes nessa graça e nos alegramos na esperança de participar da glória de Deus. Até aqui a palavra, quero te convidar para juntos ouvirmos e, por que não, cantarmos aí onde você está um louvor a Deus.

Que a graça e a paz do nosso Senhor Jesus Cristo, o amor de Deus o Pai e a comunhão do Espírito Santo, seja conosco nesse dia. Amém. Estimado ouvinte, estamos vivendo um dos maiores eventos esportivos da atualidade, a Copa do Mundo, evento que cativa os apaixonados por futebol, principalmente as crianças, onde muitas delas sonham em fazer parte do seu time do coração e até mesmo da seleção do seu país, onde só os melhores são convocados para representar a sua pátria. Creio que até mesmo para os jogadores que hoje estão lá nos representando, foi um tempo de muito trabalho e de paciência, de espera. Tempo onde tiveram altos e baixos, lesões repentinas, tratamento e mais trabalho para estarem novamente com o ritmo de jogo, prontos em alto nível para disputar uma partida. Acompanhei algumas entrevistas onde os atletas expressaram suas alegrias e gratidão. Muitos mencionavam primeiramente a Deus, a família e a equipe técnica que deram todo o suporte para chegarem onde chegaram. E por fim, alguns ainda disseram: é uma honra vestir a camisa da seleção brasileira. Talvez você esteja se perguntando: o que tem a ver o futebol com o nosso texto de Romanos? O texto nos leva a refletir que por meio da fé fomos aceitos por Deus para fazer parte da sua grande família e através do seu Filho Jesus Cristo nos ofertou sua paz e graça. O apóstolo Paulo, ao escrever essa carta aos Romanos, quer ressaltar que não é pouca coisa fazer parte da glória de Deus, mas que é uma honra e que certamente podemos nos alegrar por ele partilhar o seu grandioso amor para conosco, que apesar dos pesares da vida, das lutas, sofrimentos, angústias, alegrias e lágrimas, Deus se faz presente em nosso viver. Em Jesus Cristo, Deus nos renova a esperança, vencendo o maior desafio que nenhum ser humano seria capaz de vencer. Jesus vence o poder da morte, da condenação eterna, para que a humanidade pudesse viver a verdadeira esperança. Quem de nós seria capaz de morrer por alguém que não ama? Crer em Deus é saber em quem você deposita a sua fé, em quem você acredita, em quem você confia toda a sua esperança. Quando estamos reunidos em culto a Deus, confessamos a nossa fé por meio das palavras do Credo Apostólico. Ou seja, isso não é reza, mas é uma confissão convicta em quem cremos e a expressamos em alta voz. É verdade que em alta voz muitas vezes gritamos o nome do time para o qual torcemos. Em alta voz nos alegramos torcendo para a seleção brasileira, deixando de lado momentaneamente o clube para o qual torcemos, nos unimos com tantas outras pessoas, festejamos juntos as vitórias e lamentamos também as derrotas. É bonito ver tantas pessoas que não se conhecem, que às vezes até torcem para clubes rivais, mas neste momento abrem mão da rivalidade para juntas torcerem pela seleção, pelo mesmo objetivo. De forma semelhante, nos unimos com toda a cristandade, não para torcer pela fé, mas para vivê-la, seguindo os passos de Jesus, lembrando o que nos une é o amor, que nos chama ao compromisso com Deus e com a vida, não fazendo apenas em palavras, mas em atitudes concretas, que levam esperança e o consolo de Deus às pessoas que sofrem. Enquanto algumas pessoas brigam por causa de política e de políticos, deixando a razão de lado, não conseguindo dialogar com quem pensa diferente, virando isso quase que uma paixão clubista, felizmente, há pessoas que são convictas e sóbrias na fé, que sabem a quem servem e o fazem com alegria, trabalhando pela paz
e pela vida. Podemos ter nossas preferências políticas, clubistas e até de igrejas. Porém, nenhuma delas nos garante a salvação. Somente a fé em Jesus Cristo, vivida com amor e responsabilidade. Felizes são as pessoas que ouvem a palavra de Deus, aguardam em seu coração e, sobretudo, têm a coragem de vivê-la em seu caminhar diário. Amém.

Quero lhe convidar para um momento de oração. Bondoso Deus, a Tua palavra é alimento para todos nós na fé. Que ela possa encontrar espaço em nosso viver todos os dias. Que a partir dela possamos também testemunhar o Teu amor. Que o nosso falar e agir esteja em comunhão com a Tua vontade. Nós assim oramos e pedimos, em nome do Teu Filho amado Jesus Cristo, que contigo e com o Espírito Santo vive e reina, de eternidade a eternidade. Amém. Quero lhe convidar para ouvirmos ainda mais um hino. E assim já me despeço. Quem vos falou nesta manhã foi o pastor Mauro Campagnoni Alves, da comunidade de Lajado. Fiquem na paz de Deus e tenham um ótimo dia e uma semana abençoada.

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Muito bom dia a todos os ouvintes. Mais um programa alegre hoje para animar os corações de vocês neste dia 14 de junho de 2026. É na minha, na sua, na nossa Rádio Líder do município de Vestfália. Muito obrigado ao bom Deus em poder estar mais uma vez aqui perante este microfone da Rádio Líder e conduzir um programa alegre para todos vocês. Muito obrigado aos apoiadores culturais que nos ajudam para manter esta nossa rádio e melhorá-la sempre mais. Muito obrigado, ouvintes, e aqueles que participam no programa e queiram participar, 37-62-74-40 ou 997-07-5699 ou 998-15-44-15. Onde há fé, há amor. Onde há amor, há paz. Onde há paz, há Deus. Onde há Deus, nada falta. Deus, saúde, família e amigos. Muito obrigado a todos os ouvintes. O programa Só Alegria. Futuristas com vocês.

Programa Só Alegria, 10 horas 12 minutos. 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

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Aqui vai meu abraço ao Leandro Pors e também o Lécio Gregori. Também aqui por parte da nossa comunidade, por parte fluminense, estender o convite para todos os veteranos ou os milicos do ano de 1957 que irão se encontrar novamente no Fluminense, aqui na linha Schmidt-Westfália, no dia 18 de julho de 2026, um encontro festivo, comemorando o tempo de quartel. E a programação, às 10 horas, início do encontro, 11 horas, abertura dos discursos. Entre 12 e 12h30, almoço, e 14 horas e 30 minutos, estarão então, estará tocando Valdeci de Moura, para quem gosta de dançar uma musiquinha bonita do Valdecir. E além disso, daquela classe de 57, também estão convidados o público em geral, para quem quer comer um churrasquinho gostoso, acompanhado de comida, também de saladas, e a bebida boa também, bem geladinha, não vai faltar naquele dia. Todos convidados, né, para aquele dia festivo, comemorativo, a esses companheiros que serviram no quartel, essa classe de 1957. Desejo a eles um feliz, um ótimo encontro naquele dia. 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Nós temos uma participação, já chegou ao programa, que é de Osvaldo Ramos.
Osvaldo Ramos, uma linda música para sua esposa Hildegard, mas também os dois, Osvaldo e Hildegard, querem parabenizar com muito carinho o seu Bride Baller, que hoje está de aniversário, no dia 14 de junho. A ele muita saúde, paz e felicidades, e muitos anos bons de vida ao Bride Baller. E vai uma música do México Brás.

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Este é o programa Só Alegria. 10 horas 43 minutos. Música bonita para vocês alegrarem muito mais os corações de vocês neste domingo. 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

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Há pouco aquela musiquinha bonita, né? Heiraten und dann arbeiten wollen sie nicht. Quantos e quantos casos. Aí, eu devo dizer aos queridos ouvintes, eu estou quase com 70 anos. Não sei onde é que ficou todo esse tempo. Foi tão ligeiro a juventude. A época de trabalhar como empregado, peão ou funcionário. Crianças pequenas. Grandes dificuldades. E eu me sinto apto, pronto, para me sentar com qualquer vovó, qualquer vovô ou qualquer jovem. Está aí lançado até um desafio meu. Eu conheço a época da batata doce no forno. Eu conheço também quando se quer comer picanha ou uma costela gorda, vai trabalhar. Aí tu consegue. Nunca espera pelo outro. Ou para alguém o traga. As pombas fritadas, die gebrotene Taube kommen nicht vom Himmel gefallen. As pombas fritadas, elas não vêm do céu. E nada vem por si. Tudo tem que ser trabalhado. E aí, muitas vezes, ou a maior parte, não preparado para o desafio que o futuro espera, aí sim, a desgraça pega. Quando se dá um passo para decidir a vida, dá o certeiro. Pensar muito. Escutar conselhos. Ou exemplos de vida. Eu também reconheço a todos os ouvintes. Tudo que fiz, que também, se hoje teria que fazer de novo,
da mesma forma o não faria. Mas a vida é um aprendiz e Deus é o nosso chefe da nossa caminhada aqui na Terra. Deus coordena os nossos passos. Com certeza, tudo se faz nas melhores intenções e muitas vezes também não dá certo. E para essa incerteza, nós também temos que estar preparados. Problemas surgem na vida que nós nunca pensamos. E devemos ter também o nosso preparo mental para este desafio que a vida muitas vezes oferece. E o lugar certo para este desafio é a âncora de cada ser humano. Wo kann ich mich dran greifen? Wo halte ich mich dran fest? An meine Familie. E este é o lugar e o caminho das pessoas e a âncora certa de pegar a cuia de chimarrão e conversar, melhorar o que pode estar errado, corrigir. Este é o momento do chimarrão e a melhor hora é de manhã. Nunca levam, que eu também não levo, no travesseiro de vocês o problema do dia. Estejam preparados sempre para o desafio que a vida nos oferece. Muito obrigado pela atenção e com vocês, os futuristas.

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E agora nós vamos tocar uma musiquinha. É, o Montanari, Zeit zu Frieden. Para toda aquela turma do Fluminense que ontem à noite estava lá em Colinas, ano bom, no baile da Tripa Grossa. Oh, que coisa boa! Que janta gostosa na noite de ontem, lá em Ano Bom. De fila, manja. Olha que tinha gente lá. Acho que mais que 800 pessoas. Tava lotado o salão. E aí a coordenação do nosso amigo Muca, eu acho que tinha 16 casais por parte do Fluminense. Então, para eles todos, esta musiquinha bonita. E para o Muca, especialmente a sua esposa Márcia, né, que está sempre na coordenação desses bailes de jantar.

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Você que queira participar do programa, ligue 3762-7440 ou 997-075699. Estarei atendendo com muita honra, com muita alegria. 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

registrando 11 horas e 20 minutos. 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E vamos com mais música no programa. 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

Nós registramos 11 horas e 31 minutos. 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Abraço ao Guilherme, ao Márcio e toda a sua equipe de trabalho. Obrigado pela companhia de todos vocês na Rádio Líder 98.3 FM de Vestfália. 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Obrigado pelo apoio de todos para o bem-estar da rádio e sempre da sua melhoria. 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

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Dankeschön pela companhia de todos vocês. Mais música, Baile da Saudade com companhia.

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Vamos lá com mais música no programa.

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Radio Líder 98.3 FM de Vestfália e o programa Só Alegria, 11 horas 58 minutos. Logo mais uma musiquinha e aí nós vamos encerrar o programa. Musiquinha bonita para alegrar os corações de vocês. Muito mais neste domingo.

0: Nós registramos agora 11 horas 59 minutos, encerrando o programa de hoje, convidando mais uma vez a todos vocês para amanhã de noite o programa Em Sapato de Pau, Plattkühn, Freude und Musik, e o próximo domingo o programa Só Alegria. Tenham todos um abençoado domingo. Cultive o bem que as coisas boas vêm. Faça o bem, não interessa para quem. A tua felicidade é a minha felicidade também. Muito obrigado. Tudo de bom para vocês durante essa semana. Um bom trabalho. Obrigado. E vamos para a programação normal da Rádio Líder 98.3 FM de Westfália. Dankeschön a todos que estiveram na sintonia.
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3: Eu tô chegando com você a partir de agora aqui no programa Show Bandas pra te fazer feliz. Vamos nessa! Que coisa boa, gente! Tô chegando com alegria, com sucesso. Seja muito bem-vindo. Eu, Nando Freitas, tô no ar com você a partir de agora aqui pra tocar bailão, as melhores do baile, das bandas do sul do Brasil, você vai curtir com a gente, sempre música boa, a melhor playlist musical é aqui com a gente, isso sim, isso tu pode contar, né? Tem, olha, o programa hoje tá sensacional, não perde por nada, fica com o rádio já todo volume, não deixa ninguém mexer no rádio aí, né? Porque o Show Bandas tá no ar com sucesso e música animada. Dá volume, vou abrir o programa de hoje ao som da banda San Francisco, Dor Bandida. Dá volume, vamos nessa!

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1: Esse é Tia Garotos, pega que o bagual é teu. Mas olha, e tá ligado com a gente aqui no Toca Bailão, tá curtindo as melhores. Teve o som do grupo Hello, teve San Francisco que abriu o nosso programa. E você ligado com a gente aqui, curtindo sempre as melhores bandas. Já tá seguindo a gente? Vai lá e segue no Instagram, no arroba showbandas, ou também no arroba Nando Freitas Locutor. Vai lá dar uma espiada, que eu tenho certeza que você vai gostar, né, gente? Que maravilha. Você que tá em casa, tá levando a gente na carona no seu carro, na estrada, na rodovia, tá rodando a cidade, um beijo pra você, aquele abraço, fica junto, porque aqui só tem as melhores do bailão, é claro. Falando em as melhores do bailão, vou trazer a música nova do Passarela, Sofrendo e Vivendo. Dá volume, vamos nessa.
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0: Fora de área, essa é a banda universitária. Você aqui no Show Bandas. Tô indo pro intervalo, daqui a pouco tem mais. Não sai daí.
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0: Vamos lá, gente, de volta com você aí.
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0: Trazendo muito mais.
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0: E agora tem a banda Sétimo Sentido.

beleza? Que maravilha você ligado com a gente aqui no Show Banda. Sempre é um prazer ter você na companhia, na audiência. Esse final de semana tá espetacular, hein? Que beleza. Um abraço pra você que tá em casa, tá ouvindo a gente, na cidade, no interior, pela internet também. Aquele abraço. Obrigado pelo carinho de sempre, por estar sempre aqui na rádio, curtindo as melhores. Vai seguindo a gente no arroba Show Bandas e também no arroba Nando Freitas Locutor. Pra você que tá em casa, tá pela internet, tá levando a gente na carona do carro, aonde estiver, obrigado pela preferência, pelo carinho, né? Tá chegando agora, esse é o Show Bandas aqui na rádio. E você, feliz por curtir a melhor playlist do bailão, é claro. Vamos trazer mais sucesso, vou trazer o som aqui da banda Destaque Nacional, Tentativas de Apaixonar, tá, volume? Vamos nessa!

No Instagram, segue lá, @showbandas, @nandofreitaslocutor, Instagram, Facebook, TikTok, tem o nosso canal no YouTube também, Showbandas Podcast, para dar uma espiada. E claro, você sempre aqui na rádio, nesse horário, curtindo as melhores do bailão, que coisa boa. Vou trazer mais música pra você, vamos que vamos agora, tem o som do grupo Momentos, essa aqui ficou top, viu? Copo Vazio, vamos lá!

da Pérola Negra Asas, você aqui no Show Banda, está de bem com a vida, um abraço para você, obrigado pelo carinho, pela sua companhia de sempre, é claro, você ligado na cidade, no interior, pela internet também, um abração, né, gente, muito obrigado por estar sempre curtindo aqui o nosso Show Bandas aqui na rádio, nesse horário tão especial, e é maravilhoso saber que você tá na nossa audiência, tá em casa, tá no trabalho, tá levando na carona também, e o curtindo o som da rádio pela internet, é maravilhoso. Um beijo pra você, aquele abraço, e bora trazer mais sucessos. Vou trazer aqui o som do Joel Carlo, viralizou, então dá volume, vem junto aí, esse é o Show

som 7, te esquecer demora. Você aqui no Show Bandas é sucesso, que beleza. Falar em sucesso, teve a morena misteriosa da banda Céu e Cantos, que tá na boca da galera, gente, que beleza. Também curtiu o som do Joel Carlo, viralizou. Eita, nós, você aqui no Show Bandas, curtindo sempre as melhores do bailão. Um abraço pra você, obrigado pelo carinho, pela sua audiência. Você na cidade, no interior, pela internet também. Um alôzaço pra toda essa turma que se liga aqui no nosso Show Bandas, né, gente? Maravilha. Vou trazer agora o som aqui da banda Flor da Serra. Vamos lá!

Gabrilha Som, Deixe o Amor Nos Levar. Teve a participação do Wagner Schneider, você aqui com a gente no nosso Show Bandas. Tá ligado, tá na audiência, tá sempre curtindo aqui o nosso programa, né, gente? Todo final de semana. São mais de 10 anos junto com você, trazendo música boa, música animada. 12 anos, na verdade, são 12 anos de Show Bandas e o tempo passa muito rápido, né? Que beleza, bom saber que você tá aqui, tá sempre junto com a gente, curtindo as melhores bandas. Já aproveita e segue no Instagram, no arroba showbandas, e pode me seguir no arroba Nando Freitas Locutor. Marca a gente nos stories, confirma a audiência, pode mandar mensagem direto lá pelos nossos canais e bora ser feliz. Vou trazer o som agora aqui da banda Champion, Mais Na Cara Que Barba, música boa da Volani. Vamos nessa!

Lua do Bailão, Banda Artejo, sucesso, curtiu com a gente aqui no show Bandas. Que beleza, gente, que maravilha. Também teve o som dos Atuais, Voarei, música de trabalho. Teve Banda 10, Marte ou Saturno. Você aqui ligado, curtindo as melhores do bailão. Esse é o show Bandas com você. Que beleza, hein? Você já deu uma olhada, já espiou lá no YouTube, gente? Tem o nosso canal Show Bandas Podcast. Lá tem muitos convidados especiais para você conferir as nossas conversas. Vai lá e acessa arroba Show Bandas Podcast no canal no YouTube. Também estamos lá no TikTok. É só colocar Show Bandas e que você vai encontrar a gente. Um abraço para você. Obrigado sempre pelo carinho. Bora trazer mais música. Vou trazer o som aqui da banda Movimentos Impossível Controlar. Dá volume. Vamos nessa!

Lancaster fazendo a festa com a gente aqui no Show Bandas. Final de semana, tá lindo, tá demais. E você aqui de bem com a vida, como sempre, com as melhores energias, as melhores vibrações pra deixar o fim de semana pra lá de especial, gente. Que alegria, hein? Coisa boa ter você aqui sempre na companhia. Feliz, é claro, por ter você aqui na rádio todo fim de semana curtindo o nosso Show Bandas. Um abraço pra você na cidade, no interior, nas colônias, na internet. Um alozaço pra toda essa turma maravilhosa. Vamos trazer mais agora, é a música pop alemã na área da volume. Vamos nessa, esse é o Show Bandas, tá bom demais.

0: Titan Sexty, você aqui no Show Bandas. Vou pro intervalo, daqui a pouco tem mais. Fica ligado com a gente. Não sai daí.
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0: Esse é o Show Bandas, que coisa boa, hein? Vamos lá, trazendo mais pra você aí.
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0: Vamos trazer o som aqui da banda Brilha Sol pra matar a saudade. Magia do Amor.

Banda Brilha Som, esse é o último bloco aqui do Show Bandas desse final de semana, hein? Pra você que tá ligado com a gente, obrigado pela companhia, tá até agora junto com a gente desde o começo do programa, que audiência sensacional, hein? Na cidade, no interior, pela internet, você que nos acompanha pelas redes sociais, no arroba Show Bandas e também arroba Nando Freitas Locutor, um abraço pra você, obrigado pelo carinho de sempre. Vamos trazer mais música, vou trazer aqui uma música que marcou muito pra mim, principalmente Banda Aquarela, Onde Anda Você, tá? Volume vem junto, esse é o Show Bandas!

JM, que maravilha, gente. Fechando aqui o nosso show bandas desse final de semana. Claro, semana que vem tem muito mais pra você que tá sempre junto com a gente. Um abraço, muito obrigado pela companhia, né? Um beijo. Fica aqui na rádio, ainda tem muita coisa boa pra você ficar na companhia certa, é claro, como sempre. E até a próxima, se Deus quiser. Não esquece de seguir lá no Instagram, no arroba showbandas e no arroba Nando Freitas Locutor. Um grande abraço pra você, obrigado pelo carinho de sempre. Até a próxima. Vou fechar o som da Banda Legal, um champanhe pra comemorar. Aquele abraço pra você e até a próxima, se Deus quiser. Valeu aí!

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0: Voltamos com o Bailão Show, o melhor do bailão, segue por aqui. Com

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0: 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Obrigado por curtir com a gente. 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
0: Obrigado pela companhia e até o próximo programa.
1: Tchau, tchau, tchau, amor.
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1: É, gente. 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

0: Sabe, galera?
1: Quem aprendeu? Quem aprendeu aí? 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Isso é Barretão.
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1: Valeu, Mano Val!
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0: De volta com um programa que é pura raiz, tradição e sucesso. Continua com a gente no Arena Sertaneja com Jonatas Gonçalves, porque aqui o bom do sertanejo não para.

0: lindo demais, gente. Obrigada, Cris.
1: Coisa mais linda do mundo, viu? Que honra, que prazer imenso.
0: Não, o prazer é meu.
1: Vocês aqui hoje, viu?
0: Ele não tem noção do quanto ele é lindo.
2: Mais uma pra relembrar tempos bons, porque sertanejo de verdade nunca sai de moda.

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0: E a poeira já baixou e o som tá no talo e a emoção tá de volta. 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

0: dar um tempinho rapidinho, mas segura aí, porque a emoção volta já já com mais modões de responsa.
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0: A poeira se fechou por hoje, mas o Arena Sertaneja com Jonatas Gonçalves volta logo mais, trazendo os maiores nomes e as modas que embalaram gerações. Valeu pela companhia e até a próxima rodada de emoções.
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5: Oi, turma, chegamos por aqui com as 15 mais com você, sempre com você, muita música boa, e agora são 15 na sequência pra curtir, pra ouvir, pra cantar junto com a nossa programação. Eu sou o Fabiano Farias e agradeço você por estar aí sempre juntinho com a gente, ligadinho na nossa rádio, que é só sucesso. Vem música, Zeneto Cristiano, quase todo dia, em 25 horas, Gustavo Lima com João Bosco e Vinícius, Simone Mendes, Jeito Fajuto, começa agora as 15 mais, mais.
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2: Essa é apaixonada demais.

0: João Neto e o Frederico Bobo cantando por aqui, Léo cantando com Danilo e o Davi, número chato, e teve ainda Gustavo Lima, Assunto que Dói. Quem vai fechando a primeira parte por aqui é a Maiara e Maraíza, Sorte de Alguém. Depois deste intervalo, depois do intervalo tem mais.
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3: As 15 mais mais seguindo, seguindo o intervalo e a gente já tá de volta. Vem por aqui de número 7, Danilo e Davi ferido. Tem saudade de quebrar um braço. Zé Neto Cristiano com Paulo e Natan. Wesley e Conrado, diz pra mim. Vai seguindo as 15 mais, mais.
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2: Paulo e Natan, Zé Neto e Cristiano, a parceria tá fechada.

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2: As 15 mais, Pedro Neto e Matheus com Clayton e Romário, localização. Vamos que vamos, antes dessa, Maiara e Maraíza, boa noite, falsificado, teve oportunidade, João Bosco e o Vinícius, quem fecha por aqui, a edição de hoje é o Zeneto Cristiano, oi, tudo bem, tô indo, grande abraço, até mais, tchau.
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1: Olá, viajantes! Um ótimo final de semana! Estamos chegando por aqui com mais um Nostalgia 90. Eu sou o seu amigo Kleber Ramos e junto comigo nesta viagem o meu amigo Ivan Vaz. E aí, Ivan, já está preparado?
2: Opa, sim, Kleber Ramos, estou preparado. Vamos embarcar nessa viagem musical. Músicas que fizeram sucesso nos anos 90 vão estar passando por aqui a partir de agora.
1: Então vamos apertar o cinto e fazer esta viagem para os anos 90. Aumenta o volume, o Nostalgia 90 já está no ar.

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1: Encontrar alguém Jota Quest. Foi um grande sucesso no ano de seu lançamento, lá em 1996. E a música já foi regravada diversas vezes pela banda mineira.

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1: Bom, agora essa é pra balançar, viu? Aliás, essa canção nasceu aqui no Rio de Janeiro. Dois compositores aqui do Rio de Janeiro, Álvaro Sotti e Cláudio da Mata. Quero ver a galera com a mãozinha pra cima assim, cadê? Agora na flauta.

0: Você ouviu Roupa Nova, começo, meio e fim. Nossos recados vêm aí. Nostalgia 90 volta já já.
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0: 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Agora você ouve na sua rádio fatos e acontecimentos dos anos 90. O fenômeno Tamagotchi, em 1996, inventado no Japão pela Bandai. O Tamagotchi foi um bichinho virtual que conquistou milhões de crianças e adultos pelo mundo. O pequeno dispositivo ensinava responsabilidade através dos cuidados virtuais com um animal de estimação eletrônico. O Tamagotchi antecipou a interação atual com o digital, mostrando quanto já estávamos preparados para relações virtuais. 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

0: Você ouviu Giz com Legião Urbana. Recado vem aí, voltamos já já.
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0: Nostalgia 90 já está de volta. Um ótimo final de semana para você ligado na melhor.